0: Bem, senhores ouvintes, muito bom dia para vocês lá na casa, hoje 3 de maio de 2026, dia das mães na Cabo Verde, um grande abraço para tudo mães de Cabo Verdianas, e pronto, no Tabada ali, que é mais um programa de Onda Azul. Desse lado, Carlos Almeida, daquele lado ele não tem...
1: Chico, até também que está a mandar vocês aquele abraço e votas numa boa escuta com a Rádio Onda Azul.
0: E também...
2: Também tem Frank de Gitogina na casa numa boa escuta e um domingo feliz para tudo, gente.
0: Bem, senhores ouvintes, hoje no nosso programa, hoje ele é um bocadinho extenso, não tem dentro de poucos instantes, não tem nosso espaço de mornas, oferta musical, depois não tem avisos, espaço informativo, depois de oferta romântica não tem tempo de antena de PAICV, para eleições de 17 de maio. A seguir, mais sensivelmente, ali para 10 para 11, não tem tempo de antena de MPD, para eleição tudo de 17 de maio. Não tem dedicatórias e contacto mais nos ouvintes através de telefone 0688-980443 ou então 0643-93512. Nota, continua que mesmo problema na nos WhatsApp dali de rádio, portanto, nota da Besoto, aquele número de chicota, que é 347-81-35051. Portanto, nós o WhatsApp de rádio que está a funcionar, Besoto aproveita esse WhatsApp de chicota para mandar Besoto mensagem hora que Besoto quiser. Agora sim, não fica com o nosso espaço de mornas.
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Continuação de Bom Dia, senhores ouvintes. Portanto, já ouvi a nossa primeira meia hora, que é sempre dedicada a Marnas. Mas antes de um falhaquez Marna, me sauda calorosamente a equipa de Saudade FM na Terra de São Nicolau, que já está em sintonia com nós, aliás, que está em sintonia com nós, ou temos em cadeia mais desde início de Marnas. Um grande abraço lá para toda a equipa. Na Marnas, vos eu te vi hoje, eu te vi, moda como falei-vos outro no princípio, hoje é dia de manhã na Cabo Verde, hoje não te dá especial atenção à música dedicada à mãe. Portanto, Morgadinho canta mãe, Marísia canta mãe também, Tito Paris, mãe querida, Milu Tavares, mãe querida, Denis Graça, mãe, e Jossi Santos, mãezinha. Agora não está para nós oferta musical, Extreme, está cantando Mama.

Bem, depois de sempre de oferta musical, comecei a ter-lhe mensagens no WhatsApp, mas moda como falha absoluto no WhatsApp da Literata da Estragote. Portanto, no tabaco, através do WhatsApp de Chicota, te ouvi que as mensagens que já te cheguei. Não vai, Chicota?

É assim, continuação de um bom dia, portanto, está com a primeira mensagem de hoje, aquele senhor Júlio Lopes, que fala: bom dia, Rádio Onda Azul, e a toda essa equipa e os seus ouvintes, um feliz domingo. E hoje, se comemora o Dia da Mãe em Portugal, vai aquele abraço para todas as mães do mundo, especialmente para aqueles que fazem parte da minha vida. E também para mandar parabéns para a minha amiga Rosa Dinhaninha Inês, que foi aniversariante no dia 1 de maio, e como desejar muita saúde e que essa data vai prolongando por longos e felizes anos de vida. E também vai minhas sentidas condolências para a mãe da filha, para a mãe e a família, em geral daquela jovem que faleceu em Nápoles, desejando muita força. Agora vai aquele abraço ao meu amigo Santana, desejando muita força, e também por essa equipa, boa transmissão. Se fosse possível, tocar a música Mãe Querida, de Ágada e Tony Guerreira. Obrigado, Sr. Júlio, condenação de um bom dia e uma boa escuta com a Mãe Querida.

Muito bom dia também a Plácido, que fala. Olá, bom dia, caros amigos, caros Chico Atifrango e todos os ouvintes da Rádio Onda Azul e também da Rádio Saudade FM de Tarrafal, São Nicolau. Aquele abraço num dia feliz, um feliz domingo, abençoado também para os doentes da nossa comunidade, desejando muita força e fé, também um abraço de conforto para todas as famílias que estão enlutado, perdendo os seus caros. Agora vai aquele abraço de alegria para todas as mães caverdianas que deram muitas bênçãos aos seus filhos. Obrigada, Plácido. Dia feliz também, por favor. Aquele abraço. Eu tenho Pérola também, que fala somente bom dia, feliz domingo lá para vocês. Obrigada, Pérola. Aquele abraço, Rochote.

bem no tabado ali que nós, nós avises. Não está a começar com um aviso de missa. Portanto, Bernardino Spencer e família convidam a comunidade para uma missa que mandam rezar hoje, entrando na Via Sicília, às 17h30, sufragando a alma do seu saudoso irmão Albertino, falecido no dia 1 de maio, nos Estados Unidos da América. Muita repetiz aviso. Bernardino Spencer e família convidam a comunidade para uma missa que mandam rezar hoje, entre a noite, de Via Sicília, às 17h30, sufragando a alma do seu saudoso irmão Albertino, falecido no dia 1 de maio, nos Estados Unidos da América.

Agora não tem distribuição de assembleias de voto, a pessoa de saber, aliás, a pessoa tem conhecimento, que me dá os 15 dias e dia de eleição para Parlamento na Cabo Verde, e onde é que Cabo Verdeanos ali na Itália te participa. Distribuição de mesas de voto ali na Itália está decidido de seguinte forma. Ali na região Lácio, não tem 4 mesas, isso fica tudo na Embaixada de Cabo Verde, via Josué Carducci, número 4. Na Sicília, tem 1 mesa só, ele está ficando na Palazzo Monumental, via del 4 Abril, número 4. Na Campania, portanto, na Sicília, não te falei que é 1 mesa, mas é na Palermo. Na Campania, 2 mesas, na Nápoles, está no Consulado Honorário, na Via Turino, número 6. Na Toscana, também tem 1 mesa, lá na Firenze, está no Consulado Honorário, Via Fratelli Rosselli, número 74. Na Emília-Romagna tem 1 mesa na Bolonha, que está situado na, que está a ficar localizado, aliás, na Associação Clube de Juventude, na Via Arcoveggi, número 49. Na Ligúria tem 1 mesa também na Génova, que está no Edifício Matitone, na Via di Francia, número 1. Na Lombardia também tem 1 mesa na Milão, que está no Consulado Honorário, na Viale Bianca Maria, número 23. E por último, na Piemonte, tem 1 mesa na Turim, está ficando no Consulado Honorário, na Via Lanfranchi, número 10. Portanto, precisaria saber, próximo de hoje 15 dias, a partir de 8 horas, as mesas da Assembleia de Voto estão em funcionamento, para cada um baixo processar seu voto de forma livre e, claro, convida tudo pessoas para votar, porque é muito importante.

0: Senhores ouvintes, dentro de poucos instantes, no nosso espaço informativo do dia de hoje, 3 de maio de 2026.
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0: Continuação de Bom Dia, seus ouvintes. Ao último sinal eram 9 horas e 30 aqui em Itália, 6 horas e 30 em Cabo Verde. Horário para o espaço informativo da Rádio Onda Azul do dia 3 de maio de 2026. Vamos começar com o apelo do Presidente da República sobre as eleições de 17 de maio. Início da campanha eleitoral para as legislativas do dia 17 de maio. A Brava registrou no passado dia 29 um sismo na magnitude de 4,1 na escala de Richter. Cabo Verde caiu 10 lugares no ranking mundial da liberdade de imprensa de 2026. Indo às ilhas, nós temos que em Porto Novo, a Delegacia Porto Novo Santo Antão, a Delegacia de Saúde reforçou proximidade com Monte Trigo, com retoma de consultas médicas. E também a localidade de Altomira, em Porto Novo, os caminhos vicinais alvo de manutenção para a segurança dos turistas e população. Esses são destaques das notícias que vêm de Santo Antão. De Santo Antão vamos diretamente à Ilha do Sal, onde nós temos novos agentes da Polícia Nacional e a criação da Associação de Peixeiras são destaques das notícias que vêm do Sal. Depois temos a Boa Vista, falecimento de duas pessoas na ilha e vários acidentes por causa de animais, são destaques das notícias que vêm da Boa Vista. Vamos de imediato ao desenvolvimento destas e outras notícias com o apelo do Sr. Presidente da República.
1: É preciso que todos participem ativamente nos debates, analisem as propostas, as ideias dos diferentes atores políticos e façam a escolha que condiga com os diferentes aspectos que têm a ver com os sonhos, as ânsias e as expectativas de cada um. Esse envolvimento cívico é muito importante e depois que os cabo-verdianos, em função dos debates havidos, votem e participem nas eleições, porque quem não vota, não escolhe, e a abstenção fragiliza a democracia, e o voto é a principal arma que o cidadão tem para não só fortalecer a democracia, mas também para defender os seus próprios interesses.
0: Ok, portanto, depois desse apelo, vamos de imediato ao desenvolvimento de outras notícias. Oficialmente, a campanha eleitoral iniciou-se às 0 horas desta quinta-feira, dia 30, mas a jornada em direção ao 17 de maio teve o seu ponto alto lá para o final da tarde. O Movimento para a Democracia e o Partido Africano da Independência de Cabo Verde deram o pontapé de largada com Ulisses Correia Silva e Francisco Carvalho na cidade da Praia, com comícios, respectivamente, em Enxada de Santo António e na Várzea. O líder do Partido Popular, Amândio Barbosa Vicente, também iniciou a campanha na capital, embora não se conhecendo a agenda. Por sua vez, a UCIT e o Partido de Pessoas, Trabalho e Solidariedade, o PTS, liderados respectivamente por João Santos Luís e Johnny Cabrit, iniciam as respectivas campanhas na cidade do Mindelo. Nas eleições legislativas de 17 de maio, as opções dos cidadãos recaem na escolha de 72 deputados à Assembleia Nacional, em um total de 48 listas de candidatos que incluem 556 candidatos, sendo 300 efetivos e 256 suplentes. Segundo dados provisórios disponibilizados pela Direção-Geral do Apoio ao Serviço Eleitoral de GAP, encontra-se inscritos para estas eleições um total de 416.335 eleitores, dos quais 344.284 no território nacional e 72.051 na diáspora. Comparativamente às eleições legislativas de 2021, registra-se um aumento de 23.384 eleitores, correspondente a uma variação de 5,95%. 17 de maio, dia do sufrágio, estarão disponíveis 1.342 mesas de voto, sendo 1.058 no território nacional e 284 na diáspora. Registrando-se também um acrescimento assinalável na diáspora, com o número de mesas de voto a crescer, 236 nas eleições de 2021 para 284 nestas eleições legislativas. MPD e PAICV apresentam 13 candidaturas correspondente à totalidade dos círculos eleitorais. A UCIT apresenta 10 candidaturas, ficando de fora os círculos da Brava, Maio e Boa Vista. Por sua vez, o PTS apresenta 6 candidaturas, concorrendo em Santiago Sul, Santiago Norte, São Vicente, África, Américas e Europa e resto do mundo. E por último, o PP, que é o Partido Popular, também com 6 candidaturas nos círculos eleitorais de São Tiago Sul, São Tiago Norte, Boa Vista, África, Américas e Europa e resto do mundo. A recente publicação do Governo nas redes sociais relativa à entrega de 100 novos motores para a pesca, seguida da expressão "trabalho que se vê, resultados que se sentem", viola o princípio da neutralidade e imparcialidade. Essa conclusão consta de uma deliberação da Comissão Nacional de Eleições, publicada na segunda-feira, dia 27, e que responde a uma queixa do Partido Africano da Independência de Cabo Verde, formalizada no passado dia 1 de abril. A deliberação da CNE vai no sentido de advertir o Governo de se abster da prática de atos idênticos sob pena de incorrer em responsabilidade legal, designadamente pelo crime de desobediência. A CNE decidiu remeter o processo ao Ministério Público para apreciação da eventual verificação dos pressupostos do crime previsto no artigo 290 do Código Eleitoral, que trata da violação dos deveres de neutralidade e imparcialidade. Entretanto, o Governo, através do Ministro do Mar, Jorge Santos, justifica que a entrega dos motores se insere no âmbito de medidas adotadas na sequência da tempestade Erin. Residentes da Ilha Brava afirmaram no passado dia 29 ter apanhado um grande susto com o tremor de terra registado nesse dia que, segundo o Instituto Nacional de Meteorologia e Geofísica, atingiu a magnitude de 4.1 na escala de Richter. Face ao número de ocorrências registadas, esse instituto indicou que a situação continua a ser analisada com detalhe pelas equipas técnicas que acompanham de forma permanente a evolução da atividade sísmica. Até ao momento, não há indicação de impactos significativos. As autoridades mantêm-se atentas, não havendo registro de danos materiais relevantes nem de vítimas. A Inforpress tentou ouvir o responsável da Proteção Civil na ilha, que informou estar no terreno a averiguar a situação, prometendo pronunciar-se posteriormente. Da nossa parte, uma última notícia que nos diz que Cabo Verde caiu 10 lugares no ranking mundial da liberdade de imprensa de 2026, divulgado para Repórteres Sem Fronteiras, passando de 30ª posição em 2025 para 40º lugar entre 180 países. A pontuação global também registou uma descida de 74,98 para 71,98 pontos. De acordo com o relatório de Repórteres Sem Fronteiras, apesar da queda da classificação, o país continua a destacar-se na região por oferecer um ambiente de trabalho globalmente favorável aos jornalistas, com a liberdade de imprensa consagrada na Constituição. No entanto, o documento chama a atenção para fragilidades persistentes, nomeadamente no domínio político e económico. O relatório sublinha que, apesar da sua dimensão, Cabo Verde possui um cenário mediático diversificado, com 5 canais de televisão, mais de 20 estações de rádio e vários órgãos de imprensa e plataformas digitais. Entre os principais meios destacam-se a televisão pública de Cabo Verde, TCV, e a rádio de Cabo Verde, RCV, que lideram as audiências. Ainda assim, a geografia arquipelágica constitui um obstáculo à distribuição equitativa dos conteúdos para todas as ilhas. No plano político, a Repórteres Sem Fronteiras aponta que os diretores de órgãos públicos continuam a ser, na prática, alinhados com o poder político, mesmo após a criação de um conselho independente para a sua nomeação. Segundo o relatório, este contexto favorece a autocensura entre os jornalistas e mantém uma cultura de sigilo, com o Estado a restringir, por vezes, o acesso a informações de interesse público. Ok, portanto, de nós parte era esse notícias que não tinha. Não estava aí imediatamente para ilhas. Hoje, em primeiro lugar, não tem Ilha de Santo Antão. Em Porto Novo, a Delegacia de Saúde reforça proximidade com Montetrigo, com retoma das consultas médicas. E também a localidade de Altemira, os caminhos vicinais foram alvo de manutenção para a segurança dos turistas e população. Esses são destaques das notícias que vêm de Santo Antão. Fiquemos com Joana Lopes.
2: Muito bom dia, caros ouvintes. A Associação das Mulheres do Planalto Leste, a MUPAL, em Santo Antão, manifestou esta semana sua esperança na concretização do projeto de produção de vinho neste planalto, contando com o envolvimento de um parceiro em Espanha. Parceiro este que prometeu assegurar todo o apoio à MUPAL na implementação do projeto de produção de vinho no Planalto Leste. O interesse mostrado por este parceiro acabou por reacender a esperança da MUPAL na materialização do sonho de produzir vinho no Planalto Leste, conforme a direção desta associação com sede em Água das Caldeiras. O projeto consiste na instalação de uma pequena unidade de produção de vinhos no Planalto Leste, zona com potencial a nível da produção de uvas e de outras frutas. A MUPAL, que já tem uma unidade de transformação de produtos agrícolas, pretende apostar na recuperação dos terrenos agrícolas e na construção de um pomar com vista a revitalizar o cultivo de uvas nesse planalto para a produção de vinho. O agricultor Arlindo Lopes é um dos produtores agrícolas que acha que Santo Antão, designadamente o Planalto Leste, tem tudo para produzir vinho. O clima e solos propícios para o crescimento e desenvolvimento da videira são condições favoráveis que permitem a produção do vinho, entende o agricultor. O Planalto Leste produz anualmente grande quantidade de frutas que, porém, têm sido subaproveitada. A Delegacia de Saúde do Porto Novo retomou as consultas médicas e acompanhamento aos utentes em Montetrigo, reforçando a proximidade com esta aldeia isolada no interior do município. No quadro de um programa de contactos com as estruturas de saúde no concelho, o novo delegado de saúde, o médico Nuno Semedo, visitou quinta-feira Monte Trigo com o propósito de reforçar a proximidade com a comunidade e o abastecimento de medicamentos no posto de saúde local. Deslocou-se ao Tarrafal e Monte Trigo, acompanhado do diretor da região sanitária de Santo Antão, Rui Costa, tendo aproveitado para dar consultas aos utentes deste povoado encravado no interior do Porto Novo. O Sindicato da Indústria Geral, Alimentação, Construção Civil e Afins, SIACSA, denunciou sexta-feira na Ribeira Grande a existência de várias ilegalidades laborais em Santo Antão, exigindo a instalação urgente de uma delegação da Inspeção Geral do Trabalho na ilha. Após uma visita de 2 dias à ilha, o coordenador do SIACSA, Eidi Ganeto, classificou a situação laboral como extremamente preocupante, apontando falhas na cobertura da previdência social e o não pagamento do salário mínimo em diversos setores. Declarou que o governo precisa fiscalizar o cumprimento do salário mínimo, a cobertura dos trabalhadores no Instituto Nacional de Previdência Social e INPS, bem como apoiar noutros setores como a proteção civil, porque existem diversos acidentes que os bombeiros retrataram que têm muitas dificuldades devido à falta de equipamentos. Segundo a Edi Ganeto, os bombeiros na ilha operam sem subsídio de risco e não têm cobertura da Previdência Social em caso de acidente de trabalho, o que agrava o cumprimento da sua missão. Os operadores turísticos no Tarrafal de Monte Trigo, Porto Novo, insistiram nestes últimos dias na necessidade de se criar infraestruturas de apoio à atividade turística nesta aldeia, uma das mais visitadas pelos turistas que chegam a Santo Antão. Pedem a criação de um posto de informação turística e a construção de pelo menos um miradouro. Os agentes turísticos lembram que a criação do posto de turismo estava previsto no âmbito do projeto de valorização dessa aldeia turística, mas continuam a aguardar pela materialização do espaço. A classe recorda ainda que, há já alguns anos, foram lançadas a primeira pedra para a construção de 2 miradouros no Tarrafal de Montrigo e nunca as obras chegaram a avançar. Os caminhos vicinais em Altomira, no concelho do Porto Novo, em Santo Antão, que são muito utilizados pelos turistas, estão a ser requalificados para a satisfação dos operadores turísticos locais. As intervenções estão a cargo da autarquia porto-novense, que informou que a recuperação e manutenção dos caminhos vicinais visam garantir acessos mais seguros para as populações e os turistas que constantemente procuram Altomira. Ainda, segundo a Câmara Municipal, são obras que respondem às necessidades das comunidades, assegurando melhores condições de mobilidade para moradores e visitantes e facilitando o escoamento dos produtos agrícolas. Tudo dito, grata pela preferência. Até para a semana.
0: Bem, dali de Itália, notamos aqui um grande abraço lá para Joana Lopes, na Santo Antão. E, senhores ouvintes, como não temos notícias de São Vicente nem de São Nicolau, vamos diretamente à Ilha do Sal. Novos agentes da Polícia Nacional na ilha e a criação da Associação das Peixeiras são destaques das notícias que vêm do Sal. Fiquemos com Jennifer Reis.
3: Ora viva, estimado ouvinte, muito bom dia. A esta hora consigo, Jennifer Reis, da Ilha do Sal. Trago as notícias em destaque nesta semana. A Ilha do Sal conta agora com um reforço de 51 novos agentes da Polícia Nacional. Uma medida que visa aumentar a segurança, a visibilidade policial nas ruas e responder às exigências do período de campanha eleitoral. Este reforço representa um aumento líquido de 41 efetivos, integrando um total de 201 novos agentes recentemente nomeados a nível nacional, dos quais uma parte significativa foi destacada para o SAL, com o objetivo de garantir maior proximidade com os cidadãos. Durante a cerimónia de imposição de patentes, que aconteceu na segunda-feira desta semana, o ministro da Administração Interna, Paulo Rocha, destacou que os novos agentes já conhecem os desafios da profissão e devem atuar com proatividade, responsabilidade e respeito, honrando a farda em todas as circunstâncias. O governante sublinhou ainda que a Polícia Nacional ultrapassa este ano os 2 mil efetivos, reforçando a sua capacidade operacional. Na ocasião, foram também promovidos agentes aos cargos agente coordenador e subchefe coordenador, evidenciando as oportunidades de progressão na carreira dentro da instituição. Por sua vez, o diretor nacional da Polícia Nacional, Jorge Andrade, afirmou que o reforço permitirá aumentar a segurança na ilha, ao mesmo tempo que promove uma gestão mais humanizada de recursos, possibilitando que alguns agentes regressem às suas ilhas de origem para junto das famílias. As autoridades consideram esta ação um marco importante para o fortalecimento da cooperação, que conta que mais de um século de história, reforçando a disciplina e a organização interna e a capacidade de resposta às necessidades da população. As peixeiras da Ilha do Sal passam a contar com uma estrutura formal de representação, com a criação da Associação das Peixeiras da Ilha do Sal, uma organização sem fins lucrativos, com sede na cidade de Santa Maria. A nova associação surge com o objetivo de reforçar a organização, a coesão e a visibilidade das mulheres que atuam na comercialização de pescado, promovendo a valorização da classe junto das instituições. Entre as principais prioridades da associação estão a realização de ações de formação e sensibilização, com vista à adaptação das competências das associadas à realidade socioeconómica da ilha, bem como o estabelecimento de parcerias que facilitem o acesso a recursos técnicos e financeiros. A organização pretende ainda contribuir para melhores condições de trabalho, defendendo ambientes mais seguros, dignos e equitativos e combatendo as desigualdades do género no setor. A primeira direção é liderada por Gracelinda Rocha Correia, tendo como vice-presidente Cíntia Mileida Sanches Correia e tesoureira Alessandra Patrícia Fortes Silva. Os órgãos sociais terão um mandato de 3 anos, num passo considerado importante para o reforço da organização e da participação das mulheres no desenvolvimento local da Ilha do Sal. Um empresário do setor dos transportes na Ilha do Sal denunciou nesta semana a deposição ilegal de entulhos na zona industrial de Fátima, em Santa Maria, alertando para a falta de fiscalização e situações de concorrência desleal. Em declarações, Francisco Lopes, proprietário da empresa Franca Imobiliária, afirmou que foi notificado há cerca de 3 meses pela Direção-Geral do Ambiente para deixar de utilizar aquela área como vazadouro, passando desde então a encaminhar os resíduos para a lixeira municipal de Morrinho Carvão, nos Espargos. No entanto, o empresário denuncia que outros operadores continuam a depositar ilegalmente entulhos na zona de Fátima, sem qualquer intervenção das autoridades, o que, segundo afirma, encarece dos seus serviços e cria desigualdade no setor. Francisco Lopes refere ainda que parte dos resíduos tem origem em obras de construção e demolição em Santa Maria, sendo descartados de forma indevida naquele local. Contactada sobre o caso, a Direção-Geral do Ambiente reforça que o único espaço autorizado para a deposição de resíduos na ilha é a lixeira de Morrinho Carvão, sendo proibida a utilização de outras áreas. Já a Câmara Municipal, através dos serviços de saneamento, garante que tomou conhecimento da situação e deverá pronunciar-se nos próximos dias sobre possíveis medidas de fiscalização. E dito isto, amigo ouvinte, fico por aqui. Esteve consigo Jennifer Reis. É sempre um prazer estar na sua companhia. Desejo um excelente dia para si e uma ótima semana. Até à próxima.
0: também de nosso parte, um grande abraço lá para Jennifer Reis na sala. E, senhores ouvintes, portanto, vamos terminar este nosso espaço informativo do dia de hoje, diretamente da Boa Vista. O falecimento de duas pessoas na ilha e vários acidentes por causa de animais são destaques das notícias que vêm da Boa Vista. Fiquemos com o Engenheiro Cruz.
4: Bom dia, rádio ouvintes, Onda Azul. Dali de Bobiça, te falei, Henriquinho, te trazer vocês notícia da semana. Para dizer a vocês que os dias de Boa Vista estão na tristeza pelo falecimento de pessoas. O senhor da Estância de Baixo, outro senhor da Bofareira, um estrangeiro e outra pessoa de Povoação Velha. De Bofareira, um rapaz novo, Elisângelo Moraes, que já tem algum tempo doente na praia e que chega num dia e no outro dia ele falecer junto da sua família. Também não tem Valer Simão, que já estava uns dias internado no hospital de Boa Vista e que acaba para falecer sexta-feira, logo de manhã, e que foi dado a terra 5 horas de sexta-feira também. Um estrangeiro que estava a fazer trabalhos de mergulho, ele se sentiu indisposto, um francês, e ele acabou também por falecer. E tanto aquele de Estância de Baixo como esse estrangeiro ainda tem contra na Câmara Fria, à espera de familiares que está bem, e estrangeiro à espera de autópsia indigitada pelo Ministério Público. Boa Vista, de facto, nestes dias tem tido situações complicadas. Nota a falar para vocês também de uma ação de sensibilização que foi feita de primeiros socorros, dirigida à população de bairro de Boa Esperança, Barraca, e que foi feita com o objetivo de transmitir conhecimentos teóricos e práticos sobre a situação, atuação em situações de emergência. Isso porque o bairro de Boa Esperança, nesse momento, está com uma população considerável. A maior parte da população está concentrada na bairro de Boa Esperança. E essa iniciativa foi conduzida por um bombeiro municipal, Bernardo Pires, que teve capacitar participantes para uma resposta mais eficaz no contexto de urgência. Foi abordado durante a sessão temas como a avaliação da viatura, o suporte básico de vida, situações de engasgamento, a posição lateral de segurança, desmaios, convulsões, imobilização de fraturas, bem como noções sobre tipos de incêndio, classes de fogo e a utilização de quatro extintores. Para nós, essa é uma situação, de facto, que deve ocorrer sempre na Ilha da Boa Vista, não só na bairro Boa Esperança, mas também em outros setores, em outras localidades, porque não está sujeito constantemente a situações dessa natureza. Também para dizer a vocês que tem havido algumas situações de acidentes por causa de burros, já há muito tempo que nunca tinha ouvido esses acontecimentos dessa natureza, mas nos últimos dias tem acontecido e que tem tido casos de perda humana, mas tem tido, enfim, perdas materiais, porque a viatura está a ficar totalmente danificada, principalmente salda para a parte de frente. Para dizer a vocês também que está ali na Boa Vista, teve na Boa Vista, de 28 a 30, a Organização das Nações Unidas para o Desenvolvimento Industrial Unido, já na terceira missão. Essa delegação era composta por um especialista nacional e um especialista internacional, que veio com o objetivo de definir, digamos, a recolha e evidências no terreno e contributos estratégicos para a elaboração do mapa de oportunidades da economia circular na Ilha da Boa Vista. E durante a missão realiza várias reuniões com instituições e diversas visitas técnicas tanto nas praias como na lixeira, na unidade de espastificar, em abrigos de contentores, locais onde é que pessoas se depositar escombros, e estive também com organizações da sociedade civil. Essas ações que as mentes permitem um contacto direto com a realidade ambiental e socioeconómica da Ilha da Boa Vista e te reforçou o compromisso com soluções sustentáveis e inclusivas. É importante ressaltar que em fevereiro de 2026 foi oficialmente lançado na Ilha de Boa Vista o programa Economia Circular e que tem evidência uma iniciativa avaliada em cerca de 2,5 milhões de dólares com duração de 3 anos. Esse programa tem como principal objetivo promover um modelo de desenvolvimento sustentável com enfoque particular no turismo responsável e na

0: trazer mais do que tudo a sensibilização de toda a população para a resolução de problemas ligado ao ambiente. Também para dizer a vocês que no dia 29 de abril foi acolhido na biblioteca ali da Boa Vista a escritora boavistense Alissa Mendes, uma miúda ainda jovem, licenciada em Direito, e que bem apresenta-se primeira obra, uma primeira obra intitulado intitulado Meus Sentimentos em Poesia, e que te aborda poemas de forte expressão feminina, que, segundo as autoras, te traduzi em cada verso um grito de justiça pelas mulheres, com particular enfoque naqueles que enfrentam situações de silêncio, violência e desigualdade. Também para dizer a vocês que, na Boa Vista, o 1º de maio, que passa despercebido, em todas as localidades da ilha, pessoas vá para, digamos, para praias, para lugares de descanso, familiares, para milhares de trabalhadores de várias instituições, reuni em família para comemorar esse dia. Salrei que passa despercebido e por volta das 7, mais ou menos 7 horas da noite, não consegui verificar uma movimentação enorme de pessoas, também a fazer barulho, a semelhança do carnaval, com músicas jovens principalmente, e isso trazer, digamos, que as passou o dia bem, que as que passaram na praia, outros na gel, e foi um dia de grande movimentação para a Ilha da Boa Vista. Meus caros radiofintes, era isso que não queria trazer para vocês. Desejo a vocês a continuação de um bom fim de semana e que a segunda-feira te trazer vocês cheio de vida e muita força. Um grande abraço para vocês todos.
1: Também de nossa parte, um grande abraço lá para Engenheiro Cruz, na Boa Vista. E assim, seres ouvintes, terminamos o nosso espaço informativo do dia de hoje, 3 de maio de 2026, cuja apresentação foi de Carlos Almeida, Joana Lopes, Jennifer Reis e Engenheiro Cruz, com a coordenação de Carlos Almeida e técnica de Francisco Lopes. Que de todos se despedem e até a próxima semana, se Deus assim o quiser. Ok, seus ouvintes, portanto, não já acabou o nosso espaço informativo. Vou de saber que, mas sempre que no fim do nosso espaço informativo, nos tem sempre nos oferta romântica. Hoje nos tem Ricky Renner, da Canta Mãe, e DJ Rumo, Jura Amor. Não fica com oferta romântica.

Sim, já não termina a nossa faixa de oferta romântica de hoje. Não digo não ouvir Rick Renner, da canta Mãe, e DJ Ruma, da canta Jura Amor. Agora nota com a Marisa Cruz, um capô de massa. Onde que nota dá bom dia, João Andrade? Ele que fala bom dia, Rádio Onda Azul. Bom dia, meus caros amigos, Chicota, diretor e Frank. E também um bom dia aos estimados ouvintes. Feliz domingo a todos e uma ótima escuta com o programa Onda Azul. Aproveito este momento para enviar um forte abraço de conforto ao meu compadre Denim e apresentar meus sentimentos a ele e a toda a família pela perda do seu irmão Albertino, que também era o meu compadre. Um eterno descanso ao meu compadre Albertino. Continuação de um bom programa, aquele abraço de João Andrade. Obrigado, João. Que dia feliz para a boa família também.

Eu também tenho Eliade Sander, dá bom dia à Mana Rita, que fala bom dia a todos, feliz dia das mães para todos, um beijinho, gratidão por fazer parte da sorte desta, de uma delas. Beijinho para todas da Mana Rita. Obrigada, Mana Rita, domingo feliz.

Eu tava falando bom dia também a Dinaus, na Nápoles, que fala bom dia, amigo. Hoje que é possível ouvir rádio, morreu filha de minha amiga, gente queimada. Gente queimada ali na Nápoles. Desde ontem, Mael, um abraço para vocês tudo lá. Obrigado, Dinaus, um forte abraço lá para você. E que tchau consolança lá para todos os familiares desta rapariga.

Bem, senhores ouvintes, continuação de Bom Dia, portanto, não está seguindo a programação, não tem agora tempo de antena de PAICV, portanto, para eleições de 17 de maio. PAICV também primeiro, porque de acordo que um sorteio que foi feito entre delegado de Comissão Nacional de Eleições e partidos políticos ali na Itália. Portanto, não fica que tempo de antena de PAICV, não te avisa pessoas que todo e qualquer conteúdo é da inteira responsabilidade do setor de PAICV ali na Itália.

bom dia a vocês todos, ouvintes de Rádio Onda Azul. 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

Bem, isso era tempo de antena de PICV e mais uns minutos, daqui a sensivelmente uns 11 ou 12 minutos, não tenho tempo de antena de MPD.

Bem, senhores ouvintes, continuação de bom dia. Mam, queria só fazer-vos outra uma observação na tempo da antena de PAICV. Por um lapso, Irineu dizer dia 27, eleição dia 27. Portanto, foi um lapso que é bastante compreensível, mas que é dia 27 e dia 17 de maio. Portanto, de hoje a 15 dias.

0: Bem, senhores ouvintes, continuação de Bom Dia. Agora, de acordo com a programação, no tempo de antena de MPD, e para eleições de 17 de maio, moda como dizer a princípio, o conteúdo é da inteira responsabilidade da Comissão Política do MPD ali na Itália. Não fica que tempo de antena de MPD.
1: Bom dia aos ouvintes da Rádio Onda Azul, em especial a todos os cabo-verdianos residentes na Itália. Meu nome é Jaime Monteiro, presidente da Comissão Política Concilia do MPD na Itália. É com profundo sentido de responsabilidade, honra e compromisso que hoje me dirijo a cada um de vocês. A nossa diáspora sempre foi e continua a ser uma das maiores forças de Cabo Verde. Onde quer que exista um cabo-verdiano, existe trabalho, dignidade, coragem e um amor genuíno pela terra que o viu nascer. Ao longo dos anos, os imigrantes têm desempenhado um papel decisivo no desenvolvimento do país, apoiando famílias, investindo, enviando remessas, promovendo Cabo Verde no mundo e, sobretudo, mantendo viva a nossa cultura e identidade. Hoje Cabo Verde está mais forte. Enfrentamos e superamos crises globais sem precedentes, desde a pandemia da Covid-19, as secas prolongadas e até as tensões geopolíticas internacionais. Sob a liderança de Ulisses Correia Silva, o país soube proteger as famílias, preservar a estabilidade e afirmar a sua resiliência. Demonstramos união, responsabilidade e capacidade de superação. Agora é tempo de consolidar os ganhos alcançados e abrir um novo ciclo. Um ciclo de modernização, inovação e maior coesão social. Estamos hoje mais preparados, mas também mais exigentes quanto ao futuro que queremos construir. As nossas prioridades são claras: reforçar a democracia e o Estado de Direito, garantir acesso a uma saúde de qualidade, criar mais empregos e oportunidades, assegurar mais segurança e estabilidade e investir com determinação no futuro da nossa juventude. A legislatura 2021-2026 ficará marcada como um dos períodos mais desafiantes da nossa história recente. Cabo Verde enfrentou simultaneamente duas grandes crises globais: a pandemia e a crise inflacionista internacional, com impactos profundos na economia mundial, especialmente em pequenos estados insulares como o nosso. Apesar disso, sob uma governação responsável e orientada para resultados, Cabo Verde respondeu com firmeza e visão. Na economia, entramos num novo ciclo de crescimento assente na resiliência, na credibilidade e em resultados concretos. Após a forte contração em 2020, o país registrou uma recuperação rápida e consistente, com um crescimento médio anual de cerca de 9% entre 2021 e 2024, acima da média da África subsaariana e das economias emergentes. Este desempenho reforçou a confiança internacional e criou melhores condições para o investimento, o turismo e o emprego. No turismo, assistimos a uma recuperação vigorosa e histórica. O número de visitantes passou de 644 mil em 2016 para mais de 1 milhão em 2024. Um marco que consolida Cabo Verde como um dos destinos mais dinâmicos e resilientes do Atlântico. Na área social, o compromisso com as pessoas traduziu-se em resultados concretos. Entre 2015 e 2023, a pobreza absoluta caiu de 35,5% para 25% e a pobreza extrema foi reduzida para metade. Mais de 48 mil cabo-verdianos saíram da pobreza absoluta e cerca de 11 mil deixaram a pobreza extrema. Números que refletem melhorias reais na vida das famílias. Na educação, o foco foi claro: investir nas pessoas. A qualificação dos jovens e o reforço do capital humano tornaram-se prioridades estratégicas, reconhecendo que são o verdadeiro motor do desenvolvimento sustentável. Na saúde, os avanços resultam de uma estratégia consistente de investimento e modernização. Reforçou-se a capacidade de resposta do Sistema Nacional, apostando na prevenção, na qualidade dos cuidados e na melhoria das infraestruturas. Cabo Verde afirma-se hoje não apenas como um pequeno país insular, mas como uma referência internacional em democracia, boa governação e confiança. A criação de emprego e a valorização do trabalho têm sido centrais neste percurso. A taxa de desemprego caiu de 15% em 2016 para 8% em 2024, o valor mais baixo da história recente. Entre os jovens, a redução foi ainda mais expressiva, de 41% para 21%. Também, para a nossa diáspora, houve progressos importantes. Destaco a modernização dos serviços consulares, com mais digitalização, eficiência e proximidade. Servir a diáspora é servir Cabo Verde. Ao mesmo tempo, continuam os esforços para simplificar processos nas alfândegas, melhorar os transportes entre ilhas e reforçar a ligação entre o país e as suas comunidades no exterior. É verdade, nem tudo está feito, mas é igualmente verdade que Cabo Verde avançou e avançou em todos os setores. Isso reflete uma visão moderna de governação. Resolver problemas, criar oportunidades e aproximar o Estado das pessoas. Importa também reconhecer a liderança de Ulisses Correia Silva, um líder respeitado pela sua seriedade, competência e capacidade de diálogo. Num mundo cada vez mais incerto, países como o nosso precisam de estabilidade, credibilidade e liderança forte. E como Cabo Verde tem sabido afirmar-se? Precisamente por esses valores. Mas há desafios que não podemos ignorar: o custo de vida, a habitação, as oportunidades para os jovens, a modernização económica, a transição energética digital e a valorização contínua da nossa diáspora. O caminho exige continuidade, coragem e confiança. Cabo Verde não pode andar para trás. Precisa continuar a avançar, com responsabilidade, estabilidade e visão estratégica. O nosso país merece seguir em frente, aproveitando o talento do seu povo, dentro e fora das ilhas, para construir um futuro com mais prosperidade, mais justiça social e mais oportunidades para todos. A nossa diáspora cabo-verdiana deixa uma mensagem clara: vocês são parte essencial desta caminhada. Cabo Verde conta convosco. E o futuro constrói-se juntos. Aos cabo-verdianos residentes na Itália, Deixo também um apelo no próximo dia 17 de maio. Participem, façam ouvir a vossa voz, votem com consciência, votem na continuidade e votem no MPD. Viva o MPD, viva a nossa grandiosa diáspora, viva Cabo Verde, sempre para a frente.
0: Ok, senhores ouvintes, portanto, esse era tempo de antena de MPD. Próximo domingo, dia 10, no Tatese. Bom, nós nunca sabemos se candidatos que também ou se responsáveis de partido, mas próximo domingo tem um debate ali de 10 e, a partir de 10h30 entre os dois partidos que, pelo menos que tenha, que não tenha conhecimento, que mata candidata candidata ali na Itália. Por isso, nossa campanha eleitoral.

Bem, senhores ouvintes, agora vos aí ouvi, é a altura de nós dedicatárias. E pronto, nosso primeiro dedicatário hoje está para Domingos Lopes, de seu amigo Franco e família, com parabéns e felicidades para passar dia 1 de maio. Domingos, um grande abraço para o Bo e bom aniversário, pá.

Bem, essa música, Cordas de Sol, bapa Domingos Lopes, que conhecido para Escuma, que fazia um dia 1 de maio. Nosso próximo e último dedicatório, para que a gente que dá gente contributo para a rádio durante esse mês de abril, que é Idalina Miranda, Maria Clara Lopes e Isabel de Mangé. Também essa música ainda estava para que as pessoas que participam naquele passeio de 25 de Abril para Pompei e que também contribui através de um rifa que foi feito lá a favor de Rádio Onda Azul. Muitíssimo obrigado para as pessoas e que pensa na Rádio Onda Azul. No trazes amizade, cantado para Zeca de Reinalda.

Pois é, senhores ouvintes, portanto, Zeca Dinha Reinaldo, canta Amizade, ele canta o país de Lina Miranda, para Maria Clara Lopes e para Isabel de Mangé. E também ele canta para aquelas pessoas que participam naquele rifa de 25 de Abril, na Passeio. Nota, mais uma vez, não te agradeces e não te mandas um grande abraço.

E não te falta no WhatsApp, não tem nota da Bom Dia, Quinha Reis. Ela que fala assim: Bom dia, Rádio Onda Azul, e a todos os ouvintes. Um dia especial também para a minha amiga Pauleta, que fazia ano, dia 28, me desejar tudo felicidade do mundo e muita saúde. Aquele abraço na minha pavorquinha, e dia

Ok, seus ouvintes, portanto, nosso telefone 0688 980 443 ou então 0643 93 512, Jetanabu, seis de disposição. Falamos outro, não tem só de problema, não está de problema na WhatsApp de rádio. Quem quiser ainda mandar mensagem para o WhatsApp, poder mandá-la através do WhatsApp de Chicota, que é 347-81-35051.

0: No, te com a vir na linha está a ser muito bom dia.
1: Bom dia, Frank, Chicota, Carlos, um domingo feliz, e saúde sempre, boa transmissão. E queria fazer condolência a Dim, irmã e mãe, a todos os irmãos e irmãs, para a perda de seu irmão. E também para a minha madrinha Ana Paula, Tony, Leocardo, Rosa e filhos de Bidim, para todos os familiares, força e coragem de não perder-nos de Bidim, que terra seja leve para se alma. Um desejo um bom domingo para todos. Até próximo domingo, se Deus quiser.
0: Muito obrigado, Ana Maria Paulina, e um domingo feliz lá para vocês na casa, ok?
1: Tchau, tchau.
0: Sim. Muito bom dia, muito bom dia.

Senhores ouvintes, muito lembramos outro só um aviso ali que não dá no princípio, não estou a lembrar alguém assim, que é Bernardino Spencer e família convidam a comunidade para uma missa que mandam rezar hoje entre a noite de Via Sicília pelas 17 horas e 30 minutos, sufragando a alma do seu saudoso irmão e parente Albertino, falecido no dia 1 de maio nos Estados Unidos da América. Muito a repetir esse aviso. Bernardino Spencer e família convidam a comunidade para uma missa que mandam rezar hoje entre a noite de Via Sicília às 17 horas e 30, sufragando a alma do seu saudoso irmão e parente Albertino, falecido no passado dia 1 de maio nos Estados Unidos da América.

0: Bom, esse mar bastante sentido, nota também nota pôr em homenagem àquele conterrâneo nosso que morreu na Nápoles há dias e que estava a ser enterrado segunda-feira. Perguntou-me ao desenfrangue se ele sabia o nome daquele menininha.
1: Quando parece que estou a dizer nome grinho assim, mas okay, não dedicar para toda a família. Não.
0: Para todos seus familiares. E, portanto, Ismorna é uma homenagem para aquele conterrâneo nosso que morreu ainda bastante jovem.

Não é conseguir, portanto, Josi da Silva, que é o nome daquele conterrâneo nosso que morreu na Nápoles. Portanto, isso morre também uma homenagem a Albertino, que morreu na América, e Josi Silva, que morreu na Nápoles.

Não tem mais uma mensagem também da Marisa Costa, que fala: bom dia a todos os ouvintes. Hoje, esse bom dia vai especial para o nosso amigo Dino, que perdeu seu irmão. Um consolança a toda a família. Um feliz domingo, dia das mães, a todas as mulheres de mãe de Cabo Verde. Obrigada, Marisa, aquele abraço lhe para você também. Um abraço de um dia feliz.

0: Agora não tem a Maria Augusta, que também dá uma mensagem da Alessa Ninglauger, fala: bom dia, vindo a todos os ouvintes da Rádio Onda Azul, para todas as minhas famílias, amigos, afiliados, afiliadas, comadres, compadres, para Carlos, Chicote e Frango, bom domingo e para todos doentes na casa, como no hospital, muitas vezes as melhores, também os parabéns para Zuca, Rosa, Diamantino, Laurete, Fonseca, muitas felicidades, muita saúde para todas as famílias, para toda a família da Chica e Albertino, meus sentimentos, muita força para Santana Ramos, bom domingo, um beijinho para Santana, se fosse possível, uma música de parabéns. Os outros cadretas, sinó, gota de farol, para todas as famílias, neste momento, com muita dor, sentimentos, muita força para tudo, mãe do mundo, especial para a mãe de Cabo Verde, obrigada, assim na gota de farol. Obrigada, gota, já mais um bocadinho, também já boa música de parabéns.
1: Também dali estava uma mensagem de Johnson Neves a dizer bom dia para vocês lá na rádio. Transmissão está ótimo. Me queria mandar parabéns para John Diliana, desejando-lhe felicidades e longos anos de vida. Abraços de Johnson e família. Ok, Johnson, também um abraço e um domingo feliz.

0: Até com o fim da linha está a ser muito bom dia.
1: Bom dia, Frank, minha Filomena.
0: Bom dia, Filomena, que está?
1: Bom dia, bom Frank e toda a equipa lá da rádio. Bom dia a todos os ouvintes da rádio.
0: Obrigado.
1: Sim, sim. Então, deixa eu ver para me cumprimentar nosso amigo Dino, para perder seu irmão.
0: Uhum.
1: Para mandar um abraço para ele e toda a sua família. Para desejar uma perfeita consolação. Tá?
0: Sim, sim.
1: Agora
0: sim, sim.
1: Também te aproveita, vou mandar um abraço para Dulce, mas apareceu também para perto das prima há dias.
0: Uhum.
1: Teve aquele funeral na outra noite. Nunca bem, porque não está aqui um empenho, nunca pude bem, mas um ponto na Facebook, que há para tudo quem podia dar, bababa. Tira que tinha teu gênio.
0: Não, tinha, sim.
1: Ah, ok. É um uhum. contente. Portanto, um abraço para Dulce e apareceu, para Alberto e toda a família também.
0: Uhum.
1: Tá?
0: Sim, sim.
1: Agora aproveita e manda parabéns para tudo quem fazia ontem. Movina Domingo.
0: Uhum.
1: Domingo era grande amigo Luís.
0: Sim, sim, sim. Sim, sim.
1: Movina Domingo fazia ontem. E também parabéns para tudo quem fazia ontem.
0: Ok.
1: Um abraço para toda a nossa comunidade, tudo quem está doente. E também te lembrando as missas sempre na Terano aí para 5:30.
0: Deus quiser.
1: Então, cumprimento a tudo quem tu viu. Há dias um manda fatinha, mas se ter um mantenha na rádio da Alemanha, ele ouvi, fatinha, mas se ter que ouvir, mas outra pessoa na Alemanha,
0: ouvi,
1: passa a correr a bafalar.
0: Mas com certeza, sim.
1: Tinha um comate, está te mandar
0: mantenha
1: na rádio. Então, te aproveita de mandar com mais de manhã, com o padre Moerinha, com mais de manhã, com o padre, te aproveita para mandar um abraço para a Alemanha. E te espera que se tu vi, uma fatinha, te gosta de ouvir. Se ele que tu viste, tem alguma amiga que tu viu.
0: Tu vi, está para dar. Sim, sim. Sim.
1: Para transmitir. Ah, também agora te aproveita de mandar suter os sentimentos, porque morreu também esse irmão que te matando.
0: Uhum.
1: Tanto Cati Paula, de lá de nós morar de Fontes Figueira, sim.
0: Ah, sim.
1: Morrer também, portanto, manda suter agora as condolências.
0: Uhum.
1: As condolências também para Gabi, para Gabi, para quem morreu, se irmão na estanja de baixo. Gabi está na Paris.
0: Sim.
1: Se ele tem alguma pessoa que tu vi, que é para transmitir-me este sentimento da Gabi, que é casal de manhã primo.
0: E a Helena Bobista está para lá com os três mortos.
1: Sim, mas para Vitorino também. Vitorino uhum. também que está na Alemanha. Se tem algum pessoa que tu vi na Alemanha, também que poder transmitir a Vitorino esses sentimentos.
0: Claro.
1: Para o irmão Hildo, lá no Estanja de Bosch.
0: Sim.
1: Tinha sentimentos para todos os nossos familiares, para tudo que tinha pelas 6 dias lá na Boa Vista.
0: Uhum.
1: Ok.
0: É verdade.
1: Franco, muito obrigado.
0: Okay.
1: Continuação. Bom programa, embora esta cabeça. Não está a seguir, está a fazer uns mandados, nunca está a ouvir rádio, não está longe. E nunca sabia se abria a linha de telefone. Falou, Deus, chamba, mandei mensagem a quem queria cumprimentar Dino. O Dino é um amigo especial, não colo pela Namice, é um amigo especial. Então, dá-me sempre consideração, porque nunca podia tchar para ser. Sim, dá-lhes mensagem. Um abraço para tudo quem está ouvindo. Continua a Flaninita na Holanda, Mana Rita, tudo quem está ouvindo.
0: Okay.
1: Bela, Malena, Manita, tudo quem está ouvindo, te manda abraço.
0: Ok, Filomena.
1: Também
0: então,
1: Lina Roma,
0: continuação,
1: tudo quem está ouvindo.
0: Continuação de um bom domingo a tuja mais tarde.
1: Não morre tempo para nós, mas
0: vou caminho
1: também para nós, hoje,
0: Deus quiser. Vida mais saúde, sim. Ok.
1: Está bem.
0: Domingo feliz.
1: Obrigado.
0: Tchau, filho.
1: Na rádio.
0: Tchau.

E Maria Augusta, voltate a scrivere outra vez, ele falou também para Jalmeide, toda a equipa lá na equipa da Rádio Saudade FM de Rafael Zé Nicolau. Um abraço com votos de um domingo feliz.

0: Benção aos ouvintes do ECMO, né, chegando à reta final do nosso programa de dia de hoje, que é dia de mãe na Cabo Verde. E pronto, a falta de gente, é bem agradecer que a gente, que da gente ajuda para o nosso programa, que o nosso programa fosse mais rico hoje. Em primeiro lugar, não te começo a te agradecer, Saudade FM, equipa de Saudade FM na Tarrafal de São Nicolau. Depois, não te passar para a pessoa ali na Itália, Plácido Conceição, João Andrade, Irondina Bento, Quinha Reis, Maria Paulina, Marísia Costa, Johnson Neves e Filomena Évora. Fora de Itália, não teve Júlio Lopes, de Portugal, Perla Negra, de Londres, Mana Rita, de Cabo Verde, e Maria Augusta, de Cabo Verde. Um grande abraço para toda essa gente e muitíssimo obrigado por ter de nós dote um bocadinho de força nessa transmissão de hoje. Chicotas, e me trazes?
1: Me trazes o Olívio Pires, Eugênio e a mãe.
0: Okay.

0: Bem, senhores ouvintes, nós já na reta final, mas antes de mais, me estava a mandar um abraço novamente para tudo mães cabo-verdianas ali na Itália e também na Cabo Verde. Um grande abraço para esse, para o dia de hoje e muita saúde. No Tabata despedido, Chicota.
1: Sim, a música própria na reta final, mas a nota marcada nos encontra para a próxima semana, se o Deus quiser. E continuação, Frank, de um domingo feliz.
0: E o Frank?
2: Bom, Deus para mim e para a próxima semana, estarei a vocês um domingo feliz e muita... Comi um segundinho só para mandar um abraço lá para a Irondina e a António e seus filhos. Muitas vezes as boas viagens de regresso à casa. Muito feliz para todo gente.
0: Ok, um grande abraço para vocês todos, seres ouvintes. Até a próxima semana, se Deus quiser.
3: Muito obrigado. Muito, muito, muito obrigado de coração. Obrigado por vocês todos. Um catabá abraçado a tudo que lhe abraça, catalonga.

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